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1: Sensacional. Bom dia, bem-vindos à emissão de Marco ao Sábado, neste dia 23 de maio de 2026. Marco ao Sábado, um programa dos Departamentos de Informação e Desporto da Marcoense FM. Em Marco de Canaveses está a decorrer este fim de semana o Festival Raízes. Curso Técnico Superior de Gerontologia foi apresentado a alunos do Marco de Canaveses. Passos de Ferreira e Lousada testam este sábado os planos municipais de emergência e proteção civil. Máquina de rasto atribuída a Cimo do Tâmega e Sousa já opera no terreno. Secretário de Estado da Cultura vai hoje à Feliba, Feira do Livro, que está a decorrer em Baião. E no desporto, Luís Miguel Nogueira, quais são os temas em destaque?
2: Mais à frente, nesta emissão de Marco ao Sábado, vamos escutar a reação de Rafael Sousa à saída do comando técnico do Marco 09. Vamos ouvir ainda Roberto Rivelino, campeão na Arábia Saudita ao serviço do sub-17 do Alula. Outro marcoense, Gonçalo Couto, que foi campeão no sub-15 do União de Paredes. O Sinfãs anunciou a contratação de Pedro Campos. O Rãs garantiu a continuidade de Felipe Maia. Eduardo Mota regressa ao comando técnico do Sobreirense e o marcoense Márcio Ribeiro continua ao leme do Desportivo de Canelas na nova temporada.
1: Na segunda parte, António Duarte Pinto, a entrevista é à coordenadora-geral do Instituto de Imersão Cultural, Stay to Talk.
3: Hoje trazemos uma conversa sobre um tema que atravessa cada vez mais famílias, escolas e comunidades: a saúde mental das crianças. Numa geração marcada pelo uso intensivo dos ecrãs, pela velocidade da informação e por novas formas de isolamento. Falamos a propósito do projeto Geração Laranja, património como promotor de saúde mental, desenvolvido pelo Instituto de Imersão Cultural Stay to Talk e pela Associação Emília Conceição Babo, recentemente distinguido com o Prémio Oscar Arnulfo Romero em Lisboa. É precisamente sobre este trabalho no terreno, sobre os resultados alcançados e sobre os desafios da chamada era do scroll que vamos conversar hoje. Connosco estará Carolina Mendes, que é coordenadora-geral do Instituto de Imersão Cultural Stay to Talk.
1: Conhecidos os assuntos, o desenvolvimento vem a seguir. Mais uma vez, bom dia. Está a decorrer este fim de semana em Marco de Canaveses mais uma edição do Festival Raízes. O certame arrancou ontem e prolonga-se até ao dia de amanhã no Largo da Feira do Marco, com um programa dedicado à gastronomia, aos vinhos verdes, ao artesanato e à cultura. A Presidente da Câmara do Marco de Canaveses, Cristina Vieira, sublinha que o principal objetivo do Festival Raízes passa por promover aquilo que o Conselho tem de melhor.
4: Este Festival Raízes é um evento que tem como principal objetivo a promoção daquilo que nós temos de melhor no território, a começar pela gastronomia, o anho assado com arroz de forno, os nossos vinhos verdes, o nosso artesanato, e que é um evento que então engloba estes três parceiros para podermos também aqui dar um fim de semana diferente aos marcoenses. Ao mesmo tempo, queremos também oferecer um evento cultural, queremos reforçar a nossa agenda já preenchida, uma agenda de eventos, com mais um evento que certamente vai atrair muita gente este fim de semana ao Marco de Canaveses, aliando, como disse, a gastronomia aos vinhos e ao artesanato, mas também podermos ter aqui uma agenda cultural que seja também apelativa. Os visitantes vão poder almoçar ou jantar no recinto do evento, como tem sido normal, degustar o nosso prato gastronómico rei, que é o anho assado com arroz de forno, acompanhado então pelos nossos vinhos verdes do Marco, e são muitos, a escolha é variada, muitos e bons, e ao mesmo tempo desfrutarem também de um ambiente com animação e música e poderem também percorrer o recinto, não só para poderem ver o nosso artesanato, mas também um conjunto de associações que estão presentes nos seus stands e que podem dar a conhecer melhor o movimento associativo do Conselho. Vamos ter vários concertos ao longo do fim de semana. Há também um festival de folclore. Temos presente aquilo que também faz parte das nossas raízes, o folclore e a etnografia. Vamos ter sessões de show cooking, um encontro nacional de confrarias. Vamos ter a presença do nosso artesanato e dos produtos endógenos, workshops de azulejos, de chapéus de palha promovidos pela Associação dos Artesãos do Marco. E mais uma vez teremos também a presença do movimento associativo do Conselho, que é rico, graças a Deus. Temos muitas associações e vamos também, algumas delas vão querer participar connosco nesta mostra, fazendo uma exposição daquilo que é a sua atividade e darem-se a conhecer nos nossos estandes.
1: Festival de Raízes está a decorrer no Largo da Feira do Marco, em Marco de Canaveses. Cerca de 70 alunos da Escola Secundária do Marco de Canaveses participaram na terça-feira numa sessão de divulgação do curso técnico superior profissional em gerontologia, uma oferta formativa disponível no concelho destinada a estudantes que pretendam prosseguir estudos após o 12º ano. A iniciativa teve como principal objetivo dar a conhecer o curso e sensibilizar os jovens para a importância da qualificação na área do envelhecimento e dos cuidados à população sénior, numa altura em que o envelhecimento demográfico representa um dos maiores desafios sociais do território. A vereadora do Pelouro da Ação Social do município de Marco de Canaveses, Raquel Pereira, destacou a relevância desta formação para responder às necessidades do concelho.
0: Receber esta formação superior em gerontologia representa muito para o nosso concelho de Marco de Canaveses, sobretudo tendo em conta a evolução demográfica que estamos a viver atualmente. Há uma parte significativa, estima-se que cerca de 18% da nossa população do concelho tenha mais de 65 anos e o índice de envelhecimento continua a aumentar. Esta realidade exige respostas cada vez mais qualificadas e especializadas, seja em lares, centros de dia, apoio ao domicílio, unidades de cuidados continuados ou até um contexto hospitalar. Ao mesmo tempo, também os profissionais destas instituições estão a envelhecer, o que torna necessária a renovação e a preparação de novos recursos humanos. Por isso, e nesse sentido, esta oferta formativa faz todo o sentido. Além de criar oportunidades de qualificação no próprio território, e em especial para os marcoenses, permite formar profissionais competentes para uma área cada vez mais necessária e possibilita também ainda aos alunos a continuidade dos seus estudos no ensino superior através da parceria com a Universidade UTAD.
1: Maria Amélia Ferreira, provedora da Misericórdia do Marco de Canaveses, reforçou a este propósito a importância da formação especializada no cuidado à população idosa.
5: O cuidado tem muita coisa de científico e tem muita coisa que não é o jeito. Normalmente dizia-se, é preciso ter jeito para mexer com os idosos. É preciso saber. E isto aqui é a aplicação do conhecimento e a consciencialização deste conhecimento para o cuidar. Porque só assim é que nós conseguimos, com qualidade, que um dia nós sejamos cuidados. Uma formação destas, para uma população jovem do Mar Canaveses, sendo lecionada no Mar Canaveses, com o apoio da autarquia, aumenta em muito a possibilidade de realização pessoal e de realização profissional. E isto porque, como hoje já foi dito, o 12º ano não é o fim de uma carreira e, portanto, a possibilidade de fazer um curso que tem 2 anos e que depois dá abertura para outras formações superiores, isso também é uma segurança e, digamos, é um valor acrescentado para os nossos jovens. Por outro lado, ter os nossos jovens com o objetivo de poder fazer este curso e de o poder aplicar num meio que está claramente a envelhecer, para além de lhes dar uma oportunidade de emprego, e todos eles vão querer isso porque eles têm que ter a sua vida independente, dá-lhes um suporte pessoal, dá-lhes um suporte de realização que é muito relevante.
1: O curso técnico superior em gerontologia tem a duração de 2 anos e permite o prosseguimento dos estudos para licenciatura na área. O curso arrancou em 2024 em Marco de Canaveses, no âmbito de uma parceria entre a Câmara Municipal, a Universidade de Trás-os-Montes e Alto Douro, o TAD, a Santa Casa da Misericórdia do Marco e o Agrupamento de Escolas. Cristina Caramel, diretora do curso de Gerontologia da UTAD, explicou que a formação se destina a todos os interessados em desenvolver competências nesta área.
6: O curso técnico superior profissional de gerontologia da Universidade de Trás-os-Montes e Alto Douro destina-se a todos os interessados em desenvolver competências na área do envelhecimento, do apoio à pessoa idosa e promoção do envelhecimento ativo e saudável. Portanto, podem candidatar-se titulares do ensino secundário ou habilitações legalmente equivalentes, estudantes aprovados nas provas especialmente adequadas destinadas a avaliar a capacidade para a frequência do ensino superior dos maiores de 23 anos, bem como titulares de um diploma de especialização tecnológica ou de outro curso superior que pretendam reforçar competências nesta área. Os interessados podem obter mais informações através do site oficial da UTAD, da Universidade de Trás-os-Montes e Alto Douro.
1: As aulas teóricas decorrem na Academia Beguin, Marco Invest, instalada no edifício Sonai, enquanto a componente prática é desenvolvida no Hospital Rainha Santa Isabel, ambos situados no centro da cidade. As candidaturas para o próximo ano letivo decorrem entre 20 de julho e 21 de agosto. Festival Literário do Marco, o FLIM está de regresso entre os dias 29 e 31 de maio, com 3 dias dedicados aos livros, à cultura e à criatividade. Promovido pela Câmara Municipal, o FLIM vai reunir várias figuras conhecidas da cultura portuguesa, entre as quais Rita Redshoes, Fátima Lopes, Margarida Rebelo Pinto, Luís Osório, Martim Sousa Tavares, José Gárdia Zabal, Madalena Sá Fernandes e Ricardo Ribeiro. O festival decorre no emergente Centro Cultural e no Jardim Municipal, com apresentações de livros, entrevistas, concertos, sessões infantis e animação cultural para todas as idades. A abertura está marcada para 29 de maio, com a apresentação do e-book Bullying Muda Esta História, seguindo-se a entrega dos prémios do concurso literário do Marco. A cantora Rita Redshoes, madrinha desta edição, sobe ainda ao palco do emergente show. No dia 30, destaque para as entrevistas com Luís Osório e José Gárdia Zabal, a apresentação do livro Toda a Física Divertida, de Carlos Fiolhais, e uma conversa-concerto com Ricardo Ribeiro. Já no último dia do festival, o público poderá assistir às entrevistas com Martim Sousa Tavares e Fátima Lopes, além das apresentações dos livros de Madalena Sá Fernandes e Margarida Rebelo Pinto. O FLIM encerra a 31 de maio com o concerto Traquinas, integrado nas comemorações do Dia Mundial da Criança no Parque da Liberdade. Câmara Municipal do Marco de Canaveses e a Casa dos Avós inauguraram ontem a exposição Crochê Um Abraço com Linhas, uma iniciativa que reúne dezenas de trabalhos em crochê criados por 18 escolas e 16 instituições do concelho. As peças decoram o edifício da Câmara Municipal e vários espaços da zona envolvente, incluindo árvores, bancos de jardim, varandas e janelas, enchendo o centro da cidade de cor e criatividade. A exposição pretende promover a partilha, a criatividade e o fortalecimento dos laços entre gerações. Durante a inauguração, a Presidente da Câmara do Marco de Canaveses, Cristina Vieira, destacou o impacto do projeto junto da comunidade sénior e o crescimento da iniciativa relativamente ao ano anterior.
7: Realçar o projeto da Casa dos Avós, queria também desta forma agradecer à dinamização desta atividade que a Casa dos Avós levou a cabo com um conjunto de parceiros, nomeadamente com cerca de 30 instituições ao longo do concelho, e queria felicitá-los pela beleza e pelo colorido que trouxeram à cidade, mas sobretudo pela capacidade de motivação que trouxeram a muitos idosos que trabalharam durante os meses, se calhar alguns até já durante o inverno, para levar a cabo esta segunda edição, que iniciou no ano passado com cerca de 15 instituições e que este ano duplicaram a participação. E isto é um sinal de que, de facto, as pessoas se motivam, que as pessoas querem participar, e por isso, durante meses, trabalharam com as instituições para termos hoje este colorido ao longo da cidade.
1: A autarca destacou também a participação das crianças e jovens através das escolas e jardins de infância, considerando que a iniciativa conseguiu unir diferentes gerações em torno de um objetivo comum. A autarca destacou também a participação das crianças e jovens através das escolas e jardins de infância, considerando que a iniciativa conseguiu unir diferentes gerações em torno de um objetivo comum.
7: Crianças também foram trazidas para isto, com algumas escolas e jardins de infância a participarem, e por isso para nós é motivo de regozijo que a Casa dos Avós tenha com este projeto conseguido motivar e também trazer para o projeto assim estas duas gerações, os mais velhos e os mais novos. E por isso ainda bem que o fizeram, nós estamos muito felizes, não só porque de facto a cidade está mais bonita, está mais colorida, tem um trabalho excepcional do ponto de vista técnico, mas também porque nós conseguimos motivá-los, conseguimos com que as pessoas estivessem durante muitos meses a trabalhar para este projeto, e agora a cidade também consegue agradecer.
1: Também presente na inauguração, a fundadora da Casa dos Avós, Rosália Monteiro, agradeceu o contributo de todos os participantes e destacou o simbolismo do projeto.
8: É mágico ter tantas pessoas envolvidas, ver tantos sorrisos, ver tanto entusiasmo, ver tantas pessoas encontrarem um propósito, partilha e sentido através de algo aparentemente tão simples. Este projeto tornou-se um grande abraço, transformado em cores, fios e cordões. Cordões que nos ligam enquanto pessoas que vivem em comunidade e que desejam que ela seja viva, próxima e unida. A Casa dos Avós nasce de um sonho, O sonho de cada um de nós é encontrar os seus cordões de lã. Nasce como homenagem, em primeiro lugar, aos meus avós. Mas em especial, à minha avó Augusta, que foi a grande inspiração deste projeto. A avó Augusta, aos 97 anos, começou a fazer cordões de lã. E até aos 100, foi essa a sua motivação. Aquilo que lhe trouxe alegria, entusiasmo e vontade de continuar. Porque aqueles cordões eram muito mais do que cordões de lã. E talvez seja esta a maior beleza deste projeto. Lembrarmos que todos podemos encontrar os nossos próprios cordões de lã. Aquilo que nos liga aos outros, à vida e ao coração da nossa comunidade.
1: A exposição poderá ser visitada até 5 de junho. O Serviço de Pediatria e a Consulta Externa de Pediatria da Unidade Local de Saúde do Tâmega e Sousa, com apoio do município de Lousada, promovem uma feira dedicada à saúde, ao bem-estar e à brincadeira ao ar livre. A iniciativa decorre este sábado no Parque Urbano Dr. Mário Fonseca, em Lousada. Ao longo de toda a manhã, crianças e famílias poderão participar em várias atividades lúdicas e educativas, visitar bancas de promoção da saúde e desfrutar de momentos de movimento e diversão ao ar livre. A organização destaca a importância de incentivar hábitos saudáveis desde a infância, através de ações que juntam educação, atividade física e convívio em família. A rotunda da Associação Empresarial Passos do Ferreira recebe hoje, entre as 13 e as 19 horas, o CAP Móvel 2026, um exercício municipal de teste ao Plano Municipal de Emergência e Proteção Civil. A iniciativa vai mobilizar vários agentes da Proteção Civil e entidades de apoio, entre eles os bombeiros, a GNR, a Polícia Municipal, a Cruz Vermelha Portuguesa, o Serviço Municipal de Proteção Civil e diversos serviços municipais e operacionais. Durante o exercício poderão verificar-se movimentações de veículos de emergência com sinal luminoso e sonoro, ativação de sirenes, circulação de meios de socorro e alguns condicionamentos temporários de trânsito na zona envolvente. O cenário simulado envolve um acidente rodoviário complexo entre um caminhão de transporte de combustível, um autocarro de passageiros e um veículo ligeiro, exigindo uma resposta coordenada dos vários meios de emergência e socorro. A autarquia informa que se trata apenas de um exercício de treino e preparação operacional, não existindo qualquer situação real de perigo. O objetivo é testar procedimentos, reforçar a coordenação entre entidades e melhorar a capacidade de resposta do Conselho perante cenários de emergência e catástrofe. Também o Conselho de Lousada vai testar hoje o Plano Municipal de Emergência e Proteção Civil. O exercício, promovido pelo Serviço Municipal de Proteção Civil, irá decorrer no Parque do Amial, em Cernadelo, entre as 14 e as 19 horas. O cenário simulado prevê o despiste de um autocarro com múltiplas vítimas numa operação que pretende avaliar a capacidade de coordenação, comunicação e resposta operacional das várias entidades envolvidas numa situação de emergência complexa. O exercício designado Resvalor 26 vai mobilizar mais de 20 corporações de bombeiros da região, além de outros agentes de proteção civil, organismos de apoio e meios operacionais no terreno. A máquina de rastos atribuída à Comunidade Intermunicipal do Tâmega e Sousa iniciou na passada quinta-feira as primeiras operações de gestão florestal no Conselho de Baião, numa ação realizada em Tuaraz, na freguesia do Gouve. A data coincidiu simbolicamente com o Dia Nacional do Sapador Florestal. A intervenção assinala o arranque no terreno deste novo equipamento integrado no Programa Nacional de Reforço da Prevenção de Incêndios e da Gestão Florestal, apresentado em dezembro passado em Baião. A máquina pertencente à CIM do Tâmega e Sousa será utilizada de forma articulada pelos vários municípios que integram a comunidade intermunicipal, reforçando a capacidade de resposta conjunta na prevenção de incêndios rurais e na gestão de combustível florestais. No local marcaram presença a Presidente da Câmara, Ana Raquel Azevedo, que é também responsável pelo pelouro da Proteção Civil, o Primeiro Secretário da CIM do Tâmega e Sousa, Telmo Pinto, acompanhado pelos respectivos técnicos, bem como a equipa de sapadores florestais sediada na freguesia do Gouve e técnicos do Instituto de Conservação da Natureza e das Florestas. A iniciativa representa, segundo os responsáveis, um passo importante para a promoção de uma floresta mais resiliente, segura e sustentável, sustentável num território onde a prevenção tem vindo a assumir um papel, cada vez mais. Pelas 17h30, a visita do secretário de Estado da Cultura, Alberto Santos, que marcará a presença na sessão de encerramento da edição 2026 do certame. A Feleba, que abriu portas na quinta-feira no Auditório Municipal, com 3 dias dedicados aos livros, à cultura e à promoção da leitura. Também este sábado, o escritor Pedro Chagas Freitas, de resto padrinho da Feliba 2026, irá apresentar o livro Hospital das Alfaces. O município de Baião está a desenvolver o Plano Municipal de Execução para 2026, que prevê a limpeza de cerca de 143 hectares na zona este do concelho, num investimento global de 148 mil euros, sem intervenção em quadras, nas linhas orientadoras do Programa Subregional de Ação do Tâmega e Sousa, e tem como objetivo reforçar a gestão e conservação da rede secundária de faixas de gestão de combustível. A Presidente da Câmara de Baião, Ana Raquel Azevedo, considera que a realização destas limpezas é determinante para preparar o concelho para a época de incêndios.
9: A ação das limpezas é determinante para a preparação do concelho para a época de incêndios e, por isso mesmo, faz parte das nossas competências e é isso mesmo que estamos a fazer. É um desafio e vai continuar a ser, mas aquilo que também é as linhas programáticas do nosso programa eleitoral para estes 4 anos é que a Proteção Civil em Baião se torne pioneira e que continue empenhada, ou acima de tudo, continue empenhada em salvaguardar as pessoas, os nossos territórios, da época de incêndios. E por isso o caminho faz-se caminhando. Nós estamos aqui há 6 meses, mas estamos também a preparar o futuro a médio e longo prazo e sabemos que é determinante termos uma Proteção Civil proativa e que proteja o nosso território e também estamos a trabalhar a esse nível.
1: A autarca lembra também que os proprietários têm um papel fundamental na limpeza e manutenção das faixas de contenção em redor das suas propriedades, apelando ao cumprimento dos prazos legais até 30 de junho. O Largo do Conde, em Castelo de Paiva, recebe nos dias 29 e 30 de maio a 19ª edição da Feira Social. O evento é promovido pela autarquia paivense, em parceria com o Gabinete Local da Rede Social e o projeto Cataventos, reunindo instituições do setor social do concelho. A iniciativa pretende promover a proximidade com a comunidade e valorizar o trabalho das IPSS e associações locais através de um programa que combina cultura, convívio e sensibilização social, indica a organização. A Comunidade Intermunicipal do Tâmega e Sousa promove a 27 de maio uma sessão de apresentação do livro Ecos do 25 de Abril na imprensa do Douro Tâmega e Sousa. O evento está marcado para as 5 da tarde na sede da CIM, em Penafiel, e insere-se num esforço de valorização da memória histórica e do património documental da região. A obra resulta de um trabalho colaborativo desenvolvido no âmbito da RELER, Rede Intermunicipal de Bibliotecas do Douro Tâmega e Sousa, tendo como principal objetivo preservar a memória coletiva e evidenciar o contributo dos jornais regionais no acompanhamento das transformações sociais, políticas e culturais ocorridas após a Revolução dos Cravos. A Praia Fluvial da Ermida, em Santa Marinha do Zêzere, no concelho de Baião, recebe a 20 de junho a 4ª descida do Rio Douro, em bote a remo dos fuzileiros. A iniciativa decorre entre as 8h30 e as 12h30, terminando com um almoço convívio no Centro Cívico de Santa Marinha do Zêzere. Henrique Mendes, presidente da Delegação dos Fuzileiros do Douro Litoral, explica que o principal objetivo do evento passa por divulgar a Marinha e os fuzileiros junto à população e captar mais jovens para as Forças Armadas.
10: Seria mesmo essa, levarmos o nome da Marinha e dos fuzileiros para estes sítios onde a publicidade não chega tanto. O seu cabo é dinamizarmos mais a nossa especialidade, que é fuzileiros em Infantaria de Marinha, em a Tropa Especial da Marinha, para ver se cativamos também mais jovens, porque neste momento as Forças Armadas, incluindo a Marinha e os fuzileiros, carecem muito desse tipo de mão de obra, não é? Não há jovens que queiram ir para a Marinha, para os fuzileiros. E esta iniciativa é mostrarmos tanto a nossa essência, de montar os botes, participar depois no evento, em botes equipados com motor, militares que estão no ativo, para tentar sensibilizar os mais jovens. A iniciativa é mesmo promover e divulgar a Marinha e os fuzileiros. Esta é a 4ª descida que a gente faz. O ano passado fizemos aqui no Rio Douro, aqui em Gaia, entramos em Gondomar com os botes e saímos à furada. Portanto, o evento esgotou em 2 semanas. A inscrição pode ser feita através dos contactos que estão aí, é o mais indicado.
1: A participação na descida e almoço tem um custo associado. Todas os participantes recebem uma t-shirt e um diploma de participação. As inscrições podem ser feitas através dos contactos de Henrique Mendes e Manuel Carvalho, da Delegação dos Fuzileiros do Douro Litoral. Uma pausa para compromissos comerciais. Regressamos daqui a pouco com mais informação.
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0: Nesta segunda metade da primeira hora damos também destaque ao desporto. O Luís Miguel Nogueira traz-lhe toda a informação.
1: Rafael Sousa reagiu na Marcoense FM à saída do comando técnico do Marco 09 anunciada na passada terça-feira pelo Clube Encarnado. O treinador de 30 anos não vai continuar no projeto para a próxima temporada, tal como o adjunto Rui Diogo e o treinador de guarda-redes Luís Mota. Até então, adjunto Sousa assumiu o leme dos marcoenses no início de março, em substituição de Pedro Lomba, numa fase delicada da época, com a permanência na Liga 3 em risco. Nos 8 jogos em que orientou a equipa encarnada, não sofreu qualquer derrota e assegurou a manutenção no terceiro escalão do futebol nacional. Rafael Sousa reconhece a desilusão por não continuar no cargo, embora sublinhe que respeita a decisão tomada pela estrutura.
2: São decisões que são tomadas por parte da direção, que pretende, neste caso a SAD, que pretende seguir outro rumo, e tem a sua legitimidade. Eu terminei a época, conseguimos a manutenção, aquilo que seria o objetivo, como é óbvio, não escondo que e já o disse no passado, que era sempre um orgulho poder dar continuidade a este projeto, e acreditava que poderia ter sido dada essa oportunidade, mas a decisão foi procurar outro rumo, e as decisões são tomadas e nós temos que respeitar, tendo ou não a mesma opinião, mas temos que respeitar.
1: Rafael Sousa admite ter recebido uma proposta de continuidade na estrutura, mas rejeitou-a por não corresponder aos seus objetivos.
2: Houve uma proposta de continuidade na estrutura, mas não naquilo que eu pretendo para a minha carreira, tendo em conta que estou já no contexto sénior há 3 anos e tendo esta oportunidade, que eu nunca pensei que fosse acontecer, que surgiu a quando da saída do Mr. Pedro Lomba de assumir a equipa nos últimos 8 jogos da Liga 3, mas como é óbvio, depois do trabalho que nós realizamos, tendo em conta aquilo que são os nossos objetivos de carreira, que pretendemos sempre mais, e a proposta feita não vai ao encontro daquilo que eu pretendo e para onde quero direcionar a minha carreira enquanto treinador.
1: O jovem treinador admite também que a saída deixa um amargo de boca, sobretudo pelo percurso conseguido nos últimos 2 meses na Liga 3.
2: Fica sempre um amargo porque nós não perdemos, fruto daquilo que é, não é só o nosso trabalho enquanto equipa técnica, é de todo o grupo. Todos os jogadores tiveram um papel fundamental naquilo que foi a concretização do objetivo. Como é óbvio, nós gostaríamos muito de ter a oportunidade de iniciar a época e dar continuidade àquele trabalho que nós estávamos a fazer. Mas são situações do futebol e nós temos que respeitar as decisões. Agora, propostas como a que me fizeram, tendo em conta aquilo que nós alcançamos, penso que não é o melhor. Mas são as formas de estar e o respeito, e temos que continuar. Tenho que procurar agora desfrutar agora das férias, de um ano que foi extremamente difícil, de 2 meses que foram espetaculares naquilo que foi a aprendizagem e o crescimento enquanto treinador, mas também desgastantes, e ver o que aparece no futuro.
1: Rafael Sousa acredita que o trajeto realizado ao serviço do Marco 09 abriu novas portas, por isso fica à espera que o telefone toque para dar novo rumo à carreira.
2: É desfrutar das férias, aproveitar para descansar e esperar que aconteça alguma coisa.
1: Rafael Sousa deixa o comando técnico do Marco 09. O Clube Encarnado vai agora iniciar a busca por um novo treinador para liderar a equipa na temporada 2026-27, novamente na Liga 3. Um dos nomes falados para a sucessão de Rafael Sousa é o de Renato Coimbra. O treinador natural de Amarante levou outra ofensa esta época ao play-off de subida da Liga 3, mas ficou no último lugar desta fase. No entanto, há um dado que pode ser obstáculo para a contratação de Coimbra. O técnico tem vínculo ao clube da Trofa até 2027, ou seja, até final da próxima temporada, o que pode inviabilizar a contratação, a menos que o Trofense decida mudar de timoneiro. A Marcoense FM sabe, contudo, que há mais nomes em cima da mesa que estão a ser analisados pela SAD do Marco 09. O marcoense Roberto Rivelino tem motivos para celebrar. O técnico de guarda-redes de 31 anos, natural de Alpendurada, conquistou o título da 2ª Divisão de Sub-17 da Arábia Saudita ao serviço do Al-Ula, clube que sobe assim à 1ª Divisão do respectivo escalão naquele país. Uma conquista que representa o culminar de 2 anos de trabalho no emblema de Medina e na mesma competição.
3: É algo que se vive com muita realização, porque no fundo é um trabalho de 2 anos, dentro do mesmo escalão, dentro da mesma competição, um escalão que viu o clube crescer à sua volta e que cresceu com ele e que definitivamente era um passo grande para o futuro do Alula e da Academia do Alula e do trabalho que a metodologia portuguesa está a colocar no clube. E esta conquista vem nesse sentido, porque além dos resultados, das vitórias, da subida de divisão e do campeonato ganho, existe realmente muita matéria, muito jogador desenvolvido, e no fundo é essa a marca de realização.
1: Nas celebrações do título, Rivelino envolveu-se numa bandeira de alpendurada, gesto que, segundo o próprio, gerou curiosidade entre os sauditas, habituados apenas à bandeira nacional. Mas um momento marcante para Rivelino.
3: Estás-me a perguntar isso e arrepia-me e traz-me alguma emoção aos olhos, porque a alpendurada casa, diz muito, porque não é só a ligação que se tem às pessoas, mas é também a ligação que se tem ao contexto social. E acho que nós que estamos a representar, seja Portugal, seja o Marca na Vez, seja a alpendurada lá fora, e eu interpreto que carrego comigo uma responsabilidade de levar o nosso nome fora de portas.
1: Roberto Rivelino, jovem natural de Alpendurada, que se sagrou campeão nacional de sub-17 na Arábia Saudita ao serviço do Alula. Outro marcoense, Gonçalo Couto, guiou a equipa de sub-15 do União de Paredes à conquista da Série 6 da 2ª Divisão da Associação de Futebol do Porto, após uma disputa intensa até às últimas jornadas. A formação paredense terminou a prova no primeiro lugar com 56 pontos, os mesmos do Aliados Lordelo, acabando por beneficiar da vantagem no confronto direto. O Robordosa também entrou na luta pelo topo da classificação, numa série onde os derbys concelhios aumentaram ainda mais o grau de dificuldade da competição. Ao longo de 22 jogos, a equipa orientada pelo técnico natural de Vila Boa do Bispo somou 18 vitórias, 2 empates e apenas 2 derrotas. O treinador, de apenas 23 anos, destacou o trabalho desenvolvido desde o arranque da época e explica que o segredo do sucesso esteve na dedicação coletiva.
4: Desde cedo sabíamos que íamos ter equipas que iam-nos à luta, que iam ao mesmo objetivo que nós. No confronto direto soubemos ganhar essa vantagem. Encarámos os jogos sempre para ganhar e arregaçámos as mangas para trabalhar para eles e acabou por correr bem. E acho que foi fruto de muito trabalho nosso. E acho que foi o melhor reflexo disso. Foi termos conseguido aquilo que nos propusemos e houve muito compromisso e muito trabalho também por parte dos jogadores que numa idade ainda precoce do futebol souberam ter um compromisso enorme e também foram peça fundamental nisto tudo.
1: Com o primeiro lugar garantido, União de Paredes prepara agora a fase de apuramento de campeão, que arranca já amanhã. O encontro dos oitavos de final será disputado em campo neutro, no estádio de São Miguel, em Gondomar, frente ao Candal. Gonçalo Couto reconhece a dificuldade do adversário, mas assume ambição.
4: Logo à partida, um adversário que ainda não perdeu, ainda não tem derrotas esta época, e lá está, a nossa atenção e a nossa preparação tem que ser redobrada, porque isso já é um fator que realmente são muito fortes, mas acima de tudo também que eles desfrutem desta fase, desfrutem deste jogo, porque é uma fase campeão, uma fase a eliminar, e já tiveram um trabalho excelente para chegarmos até aqui, e acima de tudo também desfrutar, serem eles próprios a jogar, ter a personalidade para jogar, não termos medo de encarar o jogo só porque estamos a jogar contra uma equipa que não tem derrotas e assumir essas responsabilidades do jogo e desfrutar dele.
1: Gonçalo Couto, jovem de apenas 23 anos, natural de Vila Boa do Bispo, que conduziu a União de Paredes ao título de campeão de série na 2ª Divisão da Associação de Futebol do Porto em sub-15. O Sinfãs anunciou a contratação de Pedro Campos como novo treinador da equipa principal. O técnico de 34 anos sucede a Luís Monteiro no cargo. Campos deixa o Vila Meá, que conduziu a uma manutenção sem sobressaltos na Série B do Campeonato de Portugal, para assumir o comando de um clube que terminou a mesma prova no 3º lugar da tabela. A mudança não se fica pelo treinador. A equipa técnica que o acompanhou no emblema do Conselho de Amarante segue Tec também para Sinfãs, com os adjuntos Nuno Azemir Leal e Vítor Borges, o preparador físico João Tentúgal e o treinador de guarda-redes Isaac Gomes. Do Vila Meá chega também a Sinfãs Vítor Hugo, que assume funções de diretor desportivo, figura histórica do Sinfãense, onde passou quase 5 épocas como jogador, sendo mesmo atualmente o segundo com mais jogos pelo clube nos campeonatos nacionais. Vítor Hugo regressa agora em funções dirigentes depois de 2 épocas ao serviço do Vila Meã. O Rancho garantiu a continuidade de Filipe Maia no comando técnico da equipa sénior para 2026-27. O treinador de 53 anos renova o vínculo ao clube do Conselho de Penafiel numa ligação que já vai para a 9ª época, interrompida apenas em 23-24, quando orientou o Vila Meã. A renovação surge na sequência de uma temporada em que o Rãs assegurou a manutenção na divisão de honra da Associação de Futebol do Porto, ao terminar no 9º lugar da tabela com 39 pontos. Para Filipe Maia, a continuidade era o desfecho natural de uma relação construída ao longo dos anos.
5: Acaba por ser uma renovação natural. Tenho uma certa afinidade já de alguns anos com o clube. Não sou de cá, mas já me sinto um ranense, não é? Como eu costumo dizer, a minha filha já nasceu aqui, portanto já estou no clube há alguns anos, acho que já faço parte daquelas pessoas que ajudaram o clube de forma sustentável a crescer, e sim, o objetivo no ano passado era a gente manter-se e nós conseguimos, e portanto foi natural que eu ficasse novamente no Rancho.
1: Para a nova época o objetivo mantém-se, manutenção, mas o treinador quer alcançá-la mais cedo, de modo a evitar os sobressaltos que marcaram a temporada anterior.
5: Conseguimos manter-nos, já conhecemos melhor a divisão, e sim, vamos tentar fazer melhor que o ano passado, ou seja, vamos tentar que a nossa, aquelas dificuldades que a gente teve durante a época, que não tínhamos essas dificuldades, fomos tendo, ou seja, percebemos onde é que nós tivemos dificuldades e vamos tentar comatar essas dificuldades, organizar-nos melhor, para que essas dificuldades, quando vierem eventualmente a surgir, possam já surgir numa altura mais tardia da época e a gente já tenha atingido a nossa manutenção, que é isso que nós pretendemos.
1: A estratégia de mercado aponta para a continuidade da maioria do plantel, com o reforço de 4 ou 5 jogadoras em posições bem definidas.
5: Queremos manter o nosso plantel, temos começado com os nossos atletas, queremos ir buscar 4 ou 5 jogadores, é isso que nós queremos, 4 ou 5 jogadores que nos venham acrescentar. Não é ir buscar 4 ou 5 jogadores da divisão superior, não tem nada a ver com essas coisas. Não digo cirurgicamente porque isto é coisa, mas nós identificamos bem o tipo de jogadores que nós precisamos, um determinado perfil para determinadas posições, sabemos o que é que queremos e vamos tentar encontrar. Mas, garantidamente, nós pretendemos muito é ficar com quem este ano já esteve connosco e que nós sabemos que para o ano tem mais um ano nesta divisão, que não vamos passar, ou seja, não pretendemos passar pelas mesmas dificuldades e pretendemos é crescer mais um bocadinho como equipa, não é?
1: Filipe Maia, o treinador que vai continuar ao leme do Rancho na próxima temporada, vai para a 9ª época ao serviço do emblema de Penafiel. E Eduardo Mota é o novo timoneiro do Sobreirense, é o regresso ao clube do Conselho de Paredes, onde deu os primeiros passos na carreira de treinador em 2019-2020. O técnico de 36 anos sucede a Pedro Magalhães e prepara-se para orientar a equipa sénior na divisão de honra da Associação do Porto, depois da subida alcançada com o 2º lugar na Série 4 da Primeira Divisão. Mais do que um novo desafio desportivo, Eduardo Mota admite que o regresso teve uma forte componente emocional.
6: Acho que até foi mais chamado do que outra coisa. Há muito tempo que o Sobreirense me pedia para voltar e acho que nunca estavam reunidas as condições para voltar, e é um homem que regressou também, o presidente, que regressou à casa e que foi quase um chamado de pedir a ver se eu regressava para ajudar o Sobreirense, mais do que o projeto em si. Claro que eu sempre culpo um projeto, tenho a ambição de mais, mas se fosse pelo projeto eu tive convites de cima, de divisões acima, e não foi, é mesmo mais pelo chamado que vou para o Sobreirense.
1: Eduardo Mota regressa a uma casa que conhece bem depois de uma primeira passagem entre 2019 e 2021. Desde então orientou Vila Boa de Quires, Baião, Rãs e Livração, clube que comandou na última temporada. Para o novo ciclo no Sobreirense, a principal meta passa por assegurar encontrar estabilidade num campeonato que Mota considera bastante exigente.
6: Foi proposto a ter uma manutenção tranquila, ainda mais a série ali do Porto, é uma série muito difícil, e foi proposto dar-lhe estabilidade. Já foi assim quando foi o primeiro ano de Sedénier, quando me lançaram lá no Sobreirense, em que em 90 anos de história o Sobreirense nunca tinha ficado na divisão que subia, e ficou a primeira vez comigo, e este ano era para fazer um campeonato tranquilo. Obviamente que nós queremos montar um plantel que nos permita que depois, ao longo da época, possamos traçar outros objetivos, mas não seja, pelo menos, melhorar a melhor classificação que tivemos sempre, que foi nossa, na altura, 8º lugar.
1: Para esta nova etapa ao serviço do Sobreirense, Eduardo Mota volta a trabalhar com os habituais adjuntos João Ferreira e Rui Fonseca. O Desportivo de Canelas assegurou a continuidade de Márcio Ribeiro para a temporada 26-27. O treinador de 35 anos vai cumprir a segunda época consecutiva ao leme da equipa sénior do emblema do Conselho de Penafiel. A renovação surge na sequência de uma época positiva e de uma relação de confiança consolidada entre ambas as partes. O técnico natural do Marco de Canaveses admite que o entendimento para prolongar o vínculo surgiu de forma natural, destacando o cumprimento das promessas feitas pela direção canelense.
7: O clube ficou satisfeito com o trabalho que eu fiz e eu também fiquei contente com as condições que o clube me deu. Tudo aquilo que me prometeu foi feito e, portanto, a renovação acho que foi um passo natural.
1: Objetivos mais ambiciosos para a nova temporada, Márcio?
7: Como é óbvio, nós depois de termos feito um quinto lugar, ambicionámos sempre mais qualquer coisa, mas acho que não, porque a concorrência é muito forte. Vamos tentar, sobretudo, tentar em termos pontuais fazer melhor, e esse é para já o nosso principal objetivo.
1: Márcio Ribeiro vai cumprir a segunda época consecutiva ao serviço do Desportivo de Canelas, conta ainda com passagens pelo Cabeça Santa e pelos escalões de formação do São Lourenço do Douro.
0: E com o desporto chegamos ao final da primeira parte. Na segunda hora, o António Duarte Pinto irá entrevistar a coordenadora-geral do State to Talk, o Instituto de Imersão Cultural, uma conversa a não perder aqui nos 93.3 da Marquês FM. Bom dia.

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0: Bom dia, hoje estamos no Marco ao Sábado, na Rádio Marquense, e trazemos uma conversa sobre um tema que atravessa cada vez mais famílias, escolas e comunidades. A saúde mental das crianças, numa geração marcada pelo uso intensivo dos ecrãs, pela velocidade da informação e por novas formas de isolamento. Falamos a propósito do projeto Geração Laranja, património como promotor de saúde mental, desenvolvido pelo Instituto de Imersão Cultural Stay to Talk e pela Associação Emília Conceição Babo, recentemente distinguido com o Prémio Oscar Amulfo Romero em Lisboa. Esta distinção leva agora a iniciativa a representar Portugal na fase ibero-americana do concurso que decorrerá em junho em Bilbao, reunindo projetos de mais 20 países. Mais do que um prémio, este reconhecimento destaca uma questão essencial: como podemos ajudar as crianças em idade escolar a crescer com maior equilíbrio emocional, ligação às suas raízes e consciência do mundo que as rodeia, num tempo em que o digital ocupa tanto tempo da nossa infância. É precisamente sobre este trabalho no terreno, sobre os resultados alcançados e sobre os desafios da chamada era do scroll que vamos conversar hoje. A nossa convidada é Carolina Mendes, é coordenadora-geral do Instituto de Imersão Cultural Stay to Talk. Bom dia, antes de mais, muito obrigado por estar disponível para conversar connosco. Bom, e a primeira questão que eu ia colocar é: quem é essa Carolina Mendes que está hoje de manhã connosco nesta conversa informal?
1: Ora, uma pergunta desafiadora. A Carolina Mendes é uma amarantina. Nasceu em Freixo de Cima e porque andou até ir desenvolver os estudos à licenciatura para Porto Alegre, portanto, e foi a partir daí que começou a desenvolver a sua criatividade, portanto, eu sou uma amarantina de gema.
0: Então, afinal de contas, o interior do país também nos traz aqui grandes possibilidades de investir em inovação e criatividade.
1: Sim. Sim.
0: Sem esquecer o nosso passado e a nossa identidade e gerando e acrescentando valor nessa mesma identidade local que nos vai prendendo a estas comunidades locais.
1: Sim, Amarante e outros concelhos na periferia acabam por ser aqui um território rico em personalidades, em cultura, ligados à literatura, à pintura, à oralidade, por exemplo,

0: se nós somos o fruto desse nosso passado.
1: Olha, vou-lhe fazer uma pergunta que parece descontextualizada, mas para quem nos está a ouvir, a nossa convidada é, como referi no início da conversa, Carolina Mendes. Vou-lhe fazer a seguinte pergunta: onde é que foi fundado o Stay to Talk e quem é a pessoa mentora deste projeto?
0: Ora, muito bem, o Stay to Talk resultou de um desafio da comunidade intermunicipal do Tâmega e Sousa, quando abriu aqui um concurso desafiando as pessoas a apresentar projetos ou ideias de negócio com futuro. Na altura, eu, como disse, tinha terminado a licenciatura, fui para Angola, estive a viver em Angola há alguns anos, África, depois ligada à Guiné-Bissau também com o Camões. Na altura estava chegada recentemente a Portugal e estava desempregada porque o projeto tinha... da Guiné-Bissau tinha terminado, e eu vi aquele desafio e disse, então vamos lá desenhar um projeto, e na altura ganhámos o prémio, ficamos a pensar, então nós que chegámos agora a Portugal, não conhecendo o mercado de trabalho, não conhecendo o ponto de situação em que estava a região, outras pessoas que já conhecem, que estão aqui há mais tempo, acabaram por valorizar a ideia. Então eu disse, olha, então, em vez de estar à procura de emprego, vamos pôr este projeto implementado no território, não é? Arregaçamos as mangas e o Stay to Talk está de pé há oito anos.
1: E em que é que consiste, por exemplo, um conceito que eu percebi na informação que me mandaram, que se chama Turismo Idiomático, promovido por este instituto?
0: Sim, na altura o mote era precisamente esse, onde nós apresentamos uma ideia de negócio inovadora, que no fundo era cruzar a área da educação, que é a minha área de base. Eu sou doutorada em Ciências da Educação, sou investigadora na Universidade do Porto, e no fundo juntar aqui a área da educação com a área do turismo. O conceito na altura estava muito desenvolvido em Espanha, sul de Espanha, América Latina também, e em Portugal não se ouvia falar desse conceito. E a ideia, o turismo idiomático, é precisamente isso: venha passar férias, conhecer o território e aproveitar para aprender a língua, aprofundar a língua. Portanto, aqui o português. E fomos crescendo à volta desse conceito.
1: Olha, houve até figuras literárias e artísticas da região do Tâmega e Sousa que foram destacadas na conferência, por exemplo, Andantes.
0: Sim. Lá está, à volta desse conceito de turismo idiomático, foram-se desenvolvendo outras respostas de culturais. Outras respostas culturais, nomeadamente o turismo cultural. E à volta do turismo cultural fomos explorando vários artistas literários, pintura e outras tradições da terra. O que é certo é que o turismo idiomático não tem tanta procura, o que tem mesmo procura é o turismo cultural e o turismo literário. Então é isso que temos vindo a fazer no Stay to Talk. O Stay to Talk, isto para completar um bocadinho mais, o Stay to Talk é constituído por três departamentos. O departamento da investigação, porque no fundo nós desfocamos-nos um bocadinho do turismo idiomático e apostamos muito no trabalho do património. E o património é a língua, é a cultura, é o património imaterial e o património material, o património edificado. Então, nós trabalhamos o património e trabalhamos em três momentos. através do Departamento da Investigação, nós vamos buscá-lo ao passado, fazemos investigação científica, construímos narrativas com história, vamos explorar o património, nomeadamente podemos dar aqui alguns exemplos, trabalhamos com o município de Amarante, fizemos a narrativa da Viola Amarantina, que é um património da região. Neste momento estamos a terminar a investigação do prato em assado com arroz de forno, portanto saímos da música e passamos aqui para a gastronomia, e estamos a começar agora a nova investigação, que é a cestaria com o município de Barcelos, onde nós vamos recolher todos os testemunhos, a oralidade, documentos e perceber toda a história desse património. Então, pegando nesses conteúdos do património, da história, trazemos esses conteúdos para o presente. E num segundo departamento que o State Talk tem, é o departamento do turismo. E aí nós pegamos nesses conteúdos e transformamos-los em experiências de imersão cultural, onde nós desafiamos os visitantes a virem conhecer o território e a colocar as mãos na massa, a vivenciar esse património. Várias experiências, quer culturais, ligadas ao artesanato, ligadas ao conhecer os lugares, assim como literárias, experiências literárias, onde nós vamos falar sobre essas personagens que acabou de referir, Agostina Bessa Luís, António Nobre, Teixeira de Pascoais, ou pintores como Amadeu de Sousa Cardoso, António Carneiro e Acácio Lino. E depois, num terceiro momento, e aí sim viajamos aqui, passado, presente, e vamos para o futuro, através do Departamento da Educação para o Património, onde nós temos a responsabilidade de passar esse legado que trazemos do passado, que construímos no presente com as pessoas, e passamos esse legado às novas gerações. É aqui que se encaixa o projeto que acabou de enunciar logo à abertura do programa, que é o Geração Laranja. O Geração Laranja acaba por pegar aqui no património e trabalha aqui de forma preventiva à saúde mental, não é? Mas pronto, anda nestes três departamentos.
1: Eu agora gostava de lhe fazer a seguinte pergunta, porque falou em turismo idiomático. É um conceito que provavelmente muitos de nós não temos qualquer tipo de experiência, nem estamos à vontade para falar do mesmo, mas a pergunta que lhe gostava de fazer é: como é que esse turismo idiomático pode contribuir para combater o isolamento e o despovoamento de territórios de baixa densidade, comparando com o chamado turismo de massas tradicional?
0: Ah, com certeza, com certeza. Contribui, efetivamente. E contribui não só o turismo idiomático, baseado na língua, porque nós, para ensinarmos uma língua, recorremos da cultura local, das pessoas locais, portanto, de todo esse património à volta, não é? E depois então é que praticamos a língua. Mas o turismo cultural, efetivamente, também contribui. E contribui para que consigamos minimizar o isolamento e, efetivamente, as terras de baixa densidade. Porquê? Porque acaba por também captar pessoas, conhecerem os territórios, contribui para que as pessoas também sejam criativas no sentido de darem respostas a estas pessoas que as procuram. E acaba por ser um nicho de grupos, não é? Não é um turismo de massas que nós desenvolvemos. Nós desenvolvemos turismo de nicho, quer o turismo idiomático, quer o cultural, quer essencialmente, por exemplo, o turismo literário. Nós temos experiência do turismo literário, temos recebido vários grupos que nos procuram de todo o país, mas são sempre grupos de 7, 8, 10 pessoas, não muito mais, o que é muito rico, não só para as pessoas que procuram os lugares, mas também para os lugares, porque nós fazemos a ponte entre as pessoas que nos visitam e as pessoas da própria comunidade. Portanto, eu acho que contribui efetivamente.
1: Olhando para os três pilares de atuação do Instituto, qual deles considera ter maior potencial de impacto a longo prazo nas comunidades locais e porquê?
0: Ora, eu penso que é a educação para o património, não é? Embora quando falamos de educação, falamos sempre a longo prazo, não é? Porque quando trabalhamos com crianças e acabamos por dar estes valores do património, da cultura local, transformamos crianças. Aliás, o Geração Laranja pretende isso mesmo, transformar crianças. O projeto está a ser implementado ao longo de 3 anos e, acompanhando esses 3 anos, temos sempre uma entidade que está a fazer a avaliação de impacto desse projeto, é um projeto piloto, mas pretendemos no final destes 3 anos fazer a avaliação e perceber realmente transformamos crianças e estamos a fazê-lo. O primeiro ano foi avaliado nesse sentido, vamos ver agora este ano que decorre, mas efetivamente eu penso que terá mais impacto o eixo da educação para o património, não é?
1: Doutora, o nome Geração Laranja desperta em si só curiosidade. O que é que simboliza?
0: Sim, nós efetivamente construímos esse nome com base numa economia, conceito de economia que existe muito na América Latina, Estados Unidos também, que é a economia laranja. E a economia laranja... não lhe sei dizer o autor agora neste momento, mas a economia laranja abarca precisamente estas áreas. A área da criatividade, a área do património, da salvaguarda do património, está muito ligada às empresas criativas, às empresas de design, a conservação do património. Então nós pegamos nessa economia, que está ligada à economia, portanto, pegamos nesses valores do património, da criatividade e acrescentamos aqui ao património como promotor de saúde mental, Geração Laranja. A nossa ideia é construirmos aqui uma nova geração, a Geração Laranja, que olhe para o património de uma forma diferente, que o respeite e que sejam criativos, porque no fundo este projeto desenvolve três competências socioemocionais nas crianças, que no fundo é a criatividade, a comunicação e o sentido de pertença aos lugares onde eles nasceram.
1: Porquê é que escolheram trabalhar especificamente com crianças do 5º ano?
0: Sim, nós escolhemos do 5º ano porque, para entender estes conceitos, precisaríamos de maior capacidade por parte dos alunos. E a ideia é fazer o projeto piloto no início de ciclo, portanto no 2º ciclo, fazer o projeto piloto no início de ciclo para depois, quando terminarmos os 3 anos, podermos escalar aos outros anos. O que nós temos vindo a sentir é que quando nós abordamos as escolas à procura destes alunos, o que nos dizem é: ah, mas este projeto não é só para o 5º ano, isto faria falta para o 5º, 6º, até 12º ano. Engraçado, e só para partilhar, numa reunião com pais, quando nós apresentamos o projeto para os alunos de 5º ano, o pai disse mesmo: ah, eu trago o meu aluno, sim, eu trago o meu filho que é deste ano, mas olha, o meu filho que anda no 12º também não pode frequentar. Portanto, é um projeto que pode abranger vários anos de escolaridade, mas o que é certo, para começar um projeto piloto, iniciamos com o 5º ano.
1: Doutora, que sinais é que vos alertaram para a urgência desta intervenção?
0: Oh, são vários, e todos nós, e mesmo os nossos ouvintes, podem constatar que é, basta olhar para o lado e vemos famílias inteiras, por exemplo, num restaurante, com os rostos colados nos ecrãs, sem falar umas com as outras. Filas, quer nos consultórios médicos, nos supermercados, filas inteiras, quando nós temos algum tempo de espera, logo vamos para o telemóvel como uma forma de ajudar a passar o tempo. Mais problemática ainda, mães que têm crianças de carrinho, de bebê, dois, três anos, que colocam os telefones à frente para eles estarem entretidos em épocas que é preciso interagir com as crianças, no sentido de adquirirem a linguagem, os afetos, a relação mãe e filha, pai e filho. E são tudo situações que nos alertam que as crianças não podem, e os pais também têm que ter essa consciência, e o projeto tem atividades, nomeadamente a conferência que foi feita para alertar as famílias nesse sentido, e são tudo sinais que nos levam a pensar e nos despertaram a desenhar este projeto, que é: o telemóvel não pode ser uma forma de entretenimento constante, não é? Ok, pontual, e nós no projeto trabalhamos o telemóvel, os ecrãs, com as crianças neste sentido, que é, não é um instrumento de entretenimento, um objeto de entretenimento, mas sim um objeto de trabalho, de pesquisa, de comunicação. Nós pegamos no telemóvel e vamos fazer pesquisa sobre o património. Pegamos no telemóvel e vamos comunicar com os amigos as evidências que encontramos. Comunicamos entre nós. Nunca negando o telemóvel, porque ele é um objeto que faz parte do nosso futuro e do futuro das nossas crianças, e temos que os preparar para o futuro. Alertando para essas desvantagens, que é a superestimulação tecnológica, não devemos usar em excesso, mas nunca descurando a sua importância, porque é também no projeto Geração Laranja que nós desenvolvemos a genetiqueta. A genetiqueta são as regras de estar no cyberespaço, por exemplo. Vai sendo nesse sentido que nós vamos contribuindo para a minimização deste problema social que vamos tendo, não é?
1: Doutora, quando falamos da era scroll, de que realidade concreta é que estamos a falar no dia-a-dia destas crianças?
0: Ora, pensando na realidade destas crianças do quinto ano, nós já evoluímos um bocadinho, que é, quando nós chegamos às escolas, o ano passado, os telefones eram uma evidência nas mãos das crianças. Desculpe.
1: Estamos aqui. Exatamente, tivemos aqui uma pequena alteração na comunicação, o que é normal. A doutora está a fazer uma viagem e nesta altura tivemos aqui uma pequena lacuna, mas vamos continuar. Estamos a falar da era do scroll. Que realidade concreta é que estamos a falar no dia a dia destas crianças?
0: Então, quando nós chegamos às escolas, era isso que eu estava a comentar. O primeiro ano nós encontramos uma realidade diferente deste ano. O primeiro ano nós encontramos os telemóveis efetivamente nas mãos das crianças. Aí as horas eram efetivamente uma realidade durante o dia que estas crianças passavam em frente ao ecrã. Nós fomos alertando para isso, fomos trabalhando. O que é certo é que esta temática tem vindo a ser central, quer na reflexão dos que estão mais alerta para estas temáticas, quer também por parte do governo. E o que é certo é que as escolas foram alertando para este problema, várias associações, vários projetos como o nosso também foram dando o seu contributo, e o governo decretou o retirar dos telemóveis das crianças do quinto ano. O que para nós foi uma readaptação ao nosso projeto piloto, porque de repente deixamos de ter o telemóvel para trabalhar com as crianças, mas para nós foi ótimo. Isso quer dizer que a sociedade está alerta para este problema. Este ano as crianças não têm o telemóvel, portanto, nas mãos durante o período escolar, mas o que é certo é que ninguém nos garante que elas não vão passar mais tempo ainda, porque não tendo durante o dia, não vão passar mais tempo ainda em casa, nos telefones que têm ou nos telefones dos pais, porque a realidade que nos fazem chegar na escola é que quando chegam a casa usam o telemóvel do pai ou da mãe, ou do tio ou da irmã, para consultar os conteúdos. Portanto, a realidade vai-se descobrindo aos bocadinhos e vai-se adaptando. Portanto, trata-se realmente de um tema atual e daí ser um projeto de inovação social, porque à medida que vamos implementando, vamos readaptando de acordo com o que a sociedade nos vai dando, não é?
1: Soutora, passamos para a saúde mental e o contexto social. Como referiu, o projeto identifica fatores como baixos rendimentos, fragilidade familiar, isolamento cultural. Como é que estes fatores se cruzam?
0: Pois, esses fatores são a realidade das crianças que são indicadas pelas escolas. É com esses fatores que depois as consequências da superestimulação tecnológica realmente têm mais impacto. E daí nós escolhermos essas crianças. A saúde mental, sabemos, e há vários estudos nesse sentido, aliás, nós temos um livro que vamos consultando, porque muitas vezes Portugal acaba por estar um bocadinho atrasado em relação a outros países que já passaram por esta realidade. Temos um livro que é o Geração Ansiosa, e que mostra a realidade que os Estados Unidos já passou por aí e vamos aprendendo também um bocadinho. E o que nos mostram os estudos, essa literatura, é que realmente as crianças, quando desenvolvem a superestimulação tecnológica ou são submetidos a isso, têm quadros mais ansiosos, mais intolerantes à espera, mais intolerantes à frustração, e que nós tentamos minimizar isso, que é, no nosso projeto, tudo é com calma.
1: Ó, doutora, já pensou nisto? Já notaram algumas diferenças claras entre crianças com maior ligação ao território, à terra, e aquelas que estão mais centradas no digital?
0: Assim, conclusões só mesmo no final do projeto, mas o que é certo é que crianças que não estão tão ligadas a consultar os telemóveis são crianças mais contemplativas da realidade em que estão inseridas, conseguem estar mais atentas ao que passa à sua volta. É diferente. Trata-se da atenção plena. Quantos de nós, muitas vezes, nós estamos a conversar uns com os outros, mesmo sendo adultos, estamos a conversar com alguém e recebemos uma mensagem ou um alerta do Facebook e a nossa mente logo se divide. O que é que será que a mensagem diz? Será que é o trabalho que eu tenho que entregar? Mas continuamos a falar com essa pessoa. O que é certo é que nós não estamos com a mesma atenção que estávamos antes de recebermos esse alerta. E isso trata-se de uma tecnoinferência. É essa a linguagem que se usa, que é, de repente, nós deixamos de ter a atenção plena para com o outro, com quem estávamos a conversar. Isso acontece com as crianças, isso acontece na escola, isso acontece quando estamos com elas, não é?
1: Muito bem, vamos fazer agora uma pequena pausa, já regressamos para falar da Conferência da Amarante e dos desafios da geração digital. E depois dos compromissos comerciais, começo logo por lhe fazer uma pergunta, que é: o património e a identidade local, será que podem realmente funcionar como uma proteção emocional? Fique para ouvir, depois dos nossos compromissos comerciais, a respectiva resposta. Até já.
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0: De regresso a esta hora de emissão na Rádio Marcoense. Hoje, como já se aperceberam, nós estamos a centrar-nos numa entrevista que tem por tema a Geração Laranja. Este é o programa Marco ao Sábado. A Geração Laranja fala sobre património como promotor de saúde mental, desenvolvido pelo Instituto de Imersão Cultural, que se chama Stay to Talk, e connosco temos, via telefone, a doutora Carolina Mendes, que é a coordenadora-geral deste instituto, e fala-nos aqui de vários assuntos que têm realmente muito interesse na atualidade. Antes dos compromissos comerciais, eu prometi que íamos começar com a seguinte pergunta. O património e a identidade local podem realmente funcionar como proteção emocional? Uma vez mais, bom dia, doutora. Vamos à resposta.
1: Olá, bom dia. Ora, a resposta é mais património como promotor da saúde mental. Promotor porquê? Porque é através, e é isso que a metodologia Raízes do Geração Laranja promove, que é através do património nós desenvolvemos várias competências com as crianças no sentido de elas minimizarem o desenraizamento, é um palavrão grande e já vamos explicá-lo, o desenraizamento que elas estão a ser sujeitas hoje em dia através da superestimulação tecnológica, portanto através do consumo em excesso dos ecrãs, das internets, socorremos-nos de conteúdos do património para o fazer.
0: Que mudanças é que já observaram nestes 2 anos de projeto piloto?
1: As mudanças que nós fizemos, é assim, nós já só completamos apenas um ano, foi o ano letivo anterior, e o que nós concluímos foi que as crianças que frequentaram este projeto realmente estão mais enraizadas, ou seja, têm um sentido de pertença ao lugar onde viveram, ao lugar onde vivem e ao lugar onde nasceram. Porque muitas vezes, e é isso que nós trabalhamos dentro da sala de aula com as crianças, muitas vezes nem mesmo o nome da sua freguesia conheciam, ou a ponte, ou a igreja, ou, por exemplo, uma senhora que sabe uma determinada profissão da sua terra. E é através desse património que nós desenvolvemos esta saúde mental, ou seja, nós promovemos o abrandar, o olhar e esta atenção plena que nós falávamos na primeira parte do programa, o registar, o mapear, o saber realmente de onde é que somos. Portanto, nós fazemos isso com as crianças e, no fundo, essas 22 crianças que transformamos no primeiro ano letivo são fruto desse trabalho de desacelerar e de ver de forma plena.
0: O que é que significou para a senhora coordenadora receber um prémio de âmbito nacional?
1: É uma surpresa, foi uma surpresa muito grande saber que a nível nacional reconheceram esta metodologia. Trata-se de uma metodologia que está a ser implementada por 3 mentes criativas, 3 mulheres do Stay to Talk, Instituto de Imersão Cultural, e que no fundo a metodologia foi também inspirada no trabalho que fazemos dia a dia no Instituto de Imersão Cultural, que é abrandar, fazer abrandar e convidar as pessoas a emergir no património, a conhecê-lo de forma lenta e a usufruir desse património. Então, Geração Laranja partiu para isso mesmo, que é: se emergirem no património, se conhecerem, com certeza que terão maior saúde. E ao fazer, ao pegar nesse mote do Stay to Talk Instituto de Imersão Cultural, desenhamos uma metodologia, que é a metodologia Raízes, e fomos para as escolas. Ao receber esse prémio, ficamos em êxtase, porque realmente vale a pena, é esse o caminho, estamos a meio do processo, mas é uma força enorme que nos dão para continuarmos a fazer este trabalho.
0: Sra. Doutora, representar Portugal em Bilbao, junto de 20 países, é também uma responsabilidade. Uhum. Que mensagem querem, sobretudo, levar?
1: É uma responsabilidade enorme. Ainda estamos nessa, com essa preocupação, não é? Em cima da mesa. Vai ser dia 20, e é uma responsabilidade enorme. A mensagem que queremos passar é precisamente a mensagem da geração laranja. É mostrar resultados, alguns, partilhar a nossa experiência. É mais isso, aprender com outros projetos que vão estar a ser apresentados em Bilbao e mostrar também a nossa experiência a nível nacional.
0: O que é que distingue este projeto de outras iniciativas de saúde mental?
1: O que distingue é o património, porque existem muitos projetos e muito bons projetos que contribuem para a saúde mental. Este é inovador porque vai buscar o património, vai buscar a ligação aos mais velhos, esta ligação intergeracional. Portanto, não é só conhecer o património edificado, mas também o património imaterial, as pessoas. Nós até lhes chamamos, e partilhar aqui, nós chamamos as pessoas PP, as pessoas património. E é muito interessante quando nós levamos turmas às IPSS, não é à toa que temos aqui uma parceria próxima com a Associação Emília Conceição Babo, que está connosco neste projeto, mas com outras IPSS também temos visitado, que é, ok, já conhecemos o território, agora vamos conhecer as pessoas que fizeram e fazem parte deste território e que têm muito para contar. Então nós fazemos uma atividade, uma dinâmica que são as entrevistas espelhadas, que no fundo vamos entrevistar os mais velhos e buscar esse património e material que está com elas, que passa na oralidade para os mais novos, recomendações que eles deixam, o que é que fizeram e que gostariam ainda de fazer, o que é que recomendam que os mais novos façam. Portanto, há toda esta ligação emocional e intergeracional que nós promovemos e que é diferenciador deste projeto.
0: Vamos entrar agora noutro momento da nossa conversa, neste sábado de manhã. Vamos falar da Conferência em Amarante. Agora, a pergunta aí é a seguinte. Por que sentiram necessidade de criar um espaço para crianças e outro para adultos?
1: Ah, sim. Primeiro porque nós somos mulheres observadoras e vamos respondendo de acordo com... E temos atenção, a tal atenção plena à sociedade. E no primeiro ano, quando fizemos a primeira conferência, foi-nos dito pelos pais que tiveram que deixar os filhos com os avós ou deixaram de vir à conferência porque tinham que levar os filhos a algum lado. E nós pensamos, bem, mas se o projeto é para pais e para crianças, por que não transformar as mesmas temáticas que vamos falar com os pais, transformá-las numa linguagem adaptada às crianças? E então fizemos este programa duplo que teve sucesso.
0: Olha, o que é que mais surpreendeu nos workshops com jovens?
1: Sim, o programa para crianças foi composto por dois workshops. O primeiro foi mais teórico, onde nós convidamos uma associação que já trabalha há mais tempo com crianças, esta temática das tecnologias, que é a Associação Mirabilis, e que veio a dar o seu testemunho e trabalhar a este nível, ao nível das crianças, esta temática das tecnologias. No fundo, veio alertar a diferença da evolução do nosso cérebro quando nós estamos com a atenção plena nos ecrãs ou quando nós temos a atenção plena nas atividades que fazemos nos parques, com os nossos pais, com os nossos amigos, longe dos ecrãs. E deu para perceber, eles entenderam, a diferença que acontece a nível neurológico e a captação da informação. Isso foi mais teórico e depois, num segundo workshop com barro, onde nós colocamos as crianças a moldar o barro, ao mesmo tempo que íamos conversando com elas sobre a sua identidade.
0: Sabe que eu gostei muito daquela pergunta, serei de terra? Isto tocou um tema identitário muito forte, como é que eles reagiram?
1: Sim, íamos colocando essas perguntas e eles iam fazendo, iam moldando o próprio nome. Porquê é que eu me chamo assim? Porquê é que eu sou de onde é que tu és? Onde nasceste? O que é que conheces da tua terra? À medida que eles iam se entretendo e moldando o barro. Portanto, íamos trabalhando aqui a identidade com esse mote, és de terra ou és feito de terra. E fomos trabalhando a identidade nesse workshop e foi muito interessante porque eles gostaram muito, sim.
0: Houve também um debate sobre a proibição e os direitos digitais. Onde é que está o equilíbrio?
1: O equilíbrio é o que nós, nós apontamos isso como meta, o equilíbrio. Porque existem pais, porque assim, nesta fase de transição que a sociedade está a passar, muitas vezes o medo é, ou disputa aqui o retirar de forma abrupta os telemóveis das crianças ou os ecrãs. E muitas vezes não é o melhor, nós não devemos tirar por absoluto, porque se nós retirarmos isso, os ecrãs das mãos das crianças, estamos a tirar a oportunidade delas desenvolverem competências tecnológicas que serão muito importantes no seu futuro, porque cada vez mais as grandes competências ou as skills, como se fala, as mais importantes são as competências tecnológicas, o trabalhar em equipa, o saber comunicar, e isso também se aprende com os ecrãs. Portanto, nós não podemos retirar de todo. Temos é que apontar aqui um equilíbrio. Os pais têm que pensar qual é o melhor equilíbrio para cada casa. Nós não temos receitas, nós alertamos para os pais consigam dentro de casa encontrar o seu próprio equilíbrio. Cada família tem o seu equilíbrio.
0: Pergunta que se coloca aí é qual é que deve ser então o papel dos pais ou encarregados de educação? É de supervisão, de exemplo ou diálogo?
1: Sim. Isso tudo, supervisão, exemplo e diálogo, porque se não houver essas três componentes, nós podemos cair, e não queremos ser dramáticos, mas já há casos desses, a superestimulação pode tornar-se em vício, e um dos conferencistas que esteve presente e que abriu, foi logo dos primeiros que abriu a conferência, foi uma entidade que é Dia Nova, que é uma entidade que recebe, que já recebia pessoas viciadas em outras componentes, droga, álcool, que já faz esse trabalho há muito tempo, mas ultimamente tem recebido pessoas viciadas em tecnologia, que chegam ao ponto de deixar de fazer o seu dia-a-dia, a sua rotina, para estar no telemóvel. Portanto, a ideia é encontrar, cada família encontrar o seu equilíbrio e usar todos esses componentes que acabou de referir para evitarmos chegarmos a esse ponto.
0: Estamos a tempo de inverter a tendência ou já estamos assim um bocadito tarde?
1: Não, claro que sim. Estamos sempre a tempo. Quando trabalhamos com crianças, estamos sempre a tempo. Com crianças, com jovens. E tenhamos consciência que este problema não afeta só crianças. Afeta adultos em idade ativa e, essencialmente, em idosos. Porque, de repente, idosos que têm mais tempo para estar acabam por usar muito o Facebook e outras apps que acabam por roubar muito do seu tempo que poderiam estar a fazer ginástica, a conviver com amigos, a jogar às cartas, a fazer tricô, a ensinar e a passar este património aos mais novos, aos netos, e que muitas vezes não acontece. Portanto, estamos sempre a tempo. É uma questão de estarmos alerta e encontrarmos o tal equilíbrio.
0: Doutora, o projeto continua para mais um ano letivo. Quais serão os próximos passos?
1: Os próximos passos são realmente fechar este ano letivo, fazer a avaliação deste ano letivo e preparar o próximo, no sentido de perceber se haverá aqui inovações, novos decretos-lei, como é que as escolas veem esta temática, porque percebemos que as escolas estão mais à alerta, começam a ter atividades internas para sensibilizar os professores, os auxiliares, os pais. É preciso que os pais procurem mais a escola, venham mais à escola, porque a escola não tem a obrigação de educar as crianças, tem a obrigação de escolarizar, mas se juntarem pais e escola, eu penso que a educação acaba por estar muito mais completa e temos todos a ganhar se nos juntarmos, não é?
0: O que é que gostariam que escolas e famílias percebessem já amanhã?
1: É uma boa pergunta. Já amanhã, que a mente das crianças é algo que nós conseguimos ajudar a preparar para o futuro. Tudo é importante e todo o nosso exemplo, quer na escola, quer em casa, em família, todo o nosso exemplo passa para as crianças. Portanto, quer escolas, no sentido de atividades a acontecer dentro da escola, quer pais, nós somos o exemplo. E se nós usarmos menos os telemóveis, os ecrãs, as nossas crianças também vão usar. Portanto, pode uma geração laranja querer fazer aqui alguma coisa, mas realmente quem tem impacto são o pai e a mãe ou o encarregado da educação, pelo exemplo.
0: Hoje temos o Stay to Talk, Instituto de Imersão Cultural, é também designado por Instituto de Imersão Social. É um projeto português de inovação, de impacto social. Foi fundado na Vila do Meio, Vila Miã, em Amarante, pela empreendedora e investigadora Carolina Mendes, que hoje está aqui connosco. Se lhe pedisse para deixar uma mensagem final para os nossos ouvintes, para os pais das crianças desta geração, qual seria?
1: Bem, a grande mensagem e englobando todos este, não só a Geração Laranja e todos os projetos que o STEI tem vindo a implementar, o STEI, Instituto de Imersão Cultural, tem vindo a implementar no território, é que realmente passem mais tempo com as suas crianças, mas um tempo de qualidade. Nós muitas vezes desenvolvemos oficinas de imersão cultural que desafiam os pais a fazer isso mesmo, a passar mais tempo com as crianças, mas um tempo de qualidade em que os telemóveis ficam em casa ou ficam na carteira desligados e vamos conhecer os lugares, vamos moldar barro, vamos aprender a tocar um instrumento, vamos pintar um quadro no meio da natureza, por exemplo. Há muitas atividades ligadas ao património e não só, mas que promovem esse tempo de qualidade. Cada vez mais nas nossas vidas corre, dizemos que não temos tempo para nada, mas temos mesmo que arranjar tempo para estar com as nossas crianças, tempo de qualidade e que criem memórias nas crianças, porque é isso que marca o desenvolvimento das nossas crianças.
0: Soutora, se alguém quiser falar
1: consigo, recorrendo a essas memórias que mais tarde em adultos vai fazer a diferença na sua personalidade.
0: Se alguém quiser falar consigo ou até convidá-la para ir a uma palestra ou uma junta de freguesia, uma escola, ainda tem tempo para isso?
1: Claro que sim, estou sempre a aceitar esses convites. Eu estou sempre a dizer que desafiem-me. Desafiem-me.
0: É interessante termos num sábado de manhã alguém a falar-nos de um tema tão relevante e que às vezes nos passa tão despercebidos. Olha, quando nós estivermos no restaurante, vamos se calhar dar outro impacto e outra atenção a quem está ao nosso lado e se calhar vamos começar a regular essa questão do uso, quer do tablet, quer do telemóvel, ou seja, das plataformas digitais, e vamos voltar a saber conversar olhos nos olhos, que é cada vez mais difícil.
1: É isso mesmo. Isso mesmo. E faz tanta falta. Não é à toa que vemos crianças nas escolas e às vezes filhos de amigos a falar brasileiro e nunca foram ao Brasil. Porquê que será? Muitas vezes o contacto, o telemóvel é desculpa para nós não cruzarmos com outras pessoas, evitarmos o contacto, olhar nos olhos. Quantas vezes já ouvimos alguém dizer, ah, eu estava ao telefone e olho, e atravessei a rua só para não me cruzar com alguém. Nós não temos que ter medo de olhar o outro nos olhos. É assim que nós, por exemplo, criamos o afeto com a nossa mãe, com o nosso pai. É assim que nós adquirimos a linguagem, ver os lábios a mexerem-se. Temos que voltar ao contacto humano, a humanizar.
0: Soutora,
1: sim,
0: muito
1: nunca
0: obrigado.
1: Descurar os ecrãs, é claro.
0: Obrigado por essa fantástica mensagem neste sábado de manhã, obrigado pela partilha. É assim que chegamos ao final deste Marco ao Sábado. A Geração Laranja mostra que falar de saúde mental infantil e também é também falar de raízes, pertença e da forma como crescemos entre o digital e o mundo real. Vamos acompanhar o percurso em Bilbao e desejar que esta experiência portuguesa inspire muitos outros países. Chegamos ao fim desta conversa e fica clara uma ideia. Cuidar da saúde mental das crianças é também cuidar da forma como crescem, se relacionam e constroem a sua identidade. O projeto Geração Laranja mostra que num tempo marcado pela rapidez dos ecrãs e pela constante distração digital, pode levar a respostas que passam por algo tão essencial como recuperar o sentido de pertença, a ligação ao território e, sobretudo, às relações humanas. A distinção atribuída pelo prémio Oscar Anulfo Romero reconhece esse caminho e leva agora este trabalho português até Bilbao, onde representará o país entre iniciativas de toda a comunidade ibero-americana. Resta agradecer a esta nossa convidada por estar connosco e por nos lembrar que falar de infância hoje é também pensar num futuro coletivo. Obrigado mais uma vez por estar aqui.
1: Muito obrigada.
0: Foi uma honra e nós voltaremos a este Marco ao Sábado de hoje a 8 dias. Até lá, bom dia e boa semana.

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3: 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São 11 horas.

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0: Nesta manhã de sábado, sejam bem-vindos a este espaço de discos em direto, como acontece aos sábados entre as 11 e as 12. Está disponível o 255-539-098, onde pode selecionar a sua música preferida e também dedicá-la para os amigos ou familiares. 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

0: Vamos então até ao telefone para saudarmos a primeira participação desta manhã. Muito bom dia.
1: Bom dia, Sr. Filipe, é Rita do Marco.
0: Tenho o prazer de selecionar também um tema ao seu gosto.
1: Sim, queria ouvir a Avó Querida.
0: Para dedicar-se?
1: Para todos que acompanham a nossa Rádio Marcoense, para vocês aí, para dessa grande equipa. E muita saúde para todos. 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
0: Exatamente. Para si, para os seus também, a continuação de uma ótima manhã de sábado, um bom fim de semana. Muito obrigado. Ora, ficamos então com o tema da nossa ouvinte selecionada, Ai, Avó Querida.

estamos a todo momento a tentar conseguirmos passar este tema de Ai, Avó Querida, selecionada pela nossa ouvinte, mas não estamos de todo a conseguir. Vamos tentar, no menor espaço de tempo também, então aqui passar este tema.

0: Ora, o mais novo dos Toque e Dança vem para a festa. Nós vamos de novo até ao outro lado do telefone. Muito bom dia. Estou, bom dia. E bem, tínhamos a Ana Fátima da Maia ao telefone, mas pelos vistos...
1: Ah, está, Sr. Raul.
0: Adormeceu, adormeceu, Dona Fátima.
1: Deixei um pouco, vou falar fora, desculpe lá.
0: Olha, não, pera, vamos para regras, um de cada vez, está bem, Dona Fátima? Qual é a música que quer ouvir?
1: Tarouca, Salvar, Vento e Sombra.
0: Muito bem, e agora sim, vai dedicar para quem?
1: Para a banda seguinte, mas tudo a ver, e família, e a minha amiga família, e a senhora passa a beijinha
0: muito grande. E tenho que baixar o volume, que eu estou aqui a baixar no estúdio e a senhora cada vez aí aumenta mais. E é para, para dedicar para quem?
1: Já disse.
0: Pronto, então a frase para esta manhã. 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Agradecia que para a próxima não aumentasse o volume de rádio, até porque nós damos pré-escuta pelo telefone e consegue-nos ouvir para não provocarmos o feedback. Muito obrigado.

0: Voltamos ao telefone nesta manhã de sábado. Muito bom dia.
1: Bom dia, Sr. Raul.
0: Eu tenho o prazer de dialogar
1: com a Celeste em Amarante.
0: Dona Celeste, qual vai ser a música para hoje?
1: É o DJ Rumo a Fátima, Não Me Negues o Teu Amor.
0: Muito bem, e que vai dedicá-lo também.
1: Olha, vou dedicar para o Sr. Raul, com um grande beijinho, com um grande fim de semana, para si e para todos os seus. E vou dedicar para toda a minha família também. Agora vai para a Lindinha de Paredes, Dona Linda de Valdezinha e toda a família, Dona Laura de Amarante, e vai para o Estabelino do Mar, Sr. Rui Carneiro de Paredes, a Chuva do Aeroporto, Dona Matilde Ribeiro, Menina Silva de Passo Ferreira, um beijinho e as melhoras para ela, Dona Filomena de Paredes, Dona Amélia de Armenar, Santinha de Caramo, Dona Emília de Penafiel, Dona Odete Gatão e família, e o Sr. Carlos Alberto do Porto. Para estes amiguinhos, para todas as famílias, um bom fim de semana para todos. 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Rolo, um beijinho, um bom fim de semana.
0: Muito obrigado para si e para os seus também. Tudo de bom, votos de um bom fim de semana.

0: E voltamos de novo ao telefone. Muito bom dia.
1: Bom dia, Sr. Raul.
0: E eu tenho o prazer de dialogar.
1: A Maria em Vila Boa de Quir.
0: E a Maria vai também querer ouvir um tema ao seu gosto.
1: É dedicado por você, se faz favor.
0: Para dedicar então a quem?
1: Ao Sr. Raul e toda a sua família, com um beijinho tamanho do mundo e um bom fim de semana, com muita saúde e muita paz. Para o meu marido, para as minhas duas filhas, filhos, neto e para as pessoas que eu digo sempre. E para toda a vossa maravilhosa rádio. E queria uma ajudinha para a frase, faz favor.
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0: Para si e para os seus também, um bom sábado, um bom fim de semana. Agradeço a oportunidade de ter selecionado esta música, porque assim também acabo de satisfazer a vontade e o gosto à nossa participante Ritinha do Marco, que acabou por selecionar e foi-nos quase impossível passar. Por isso, ai, avó querida, o tema que fica connosco.

0: Regressamos de novo ao telefone. Muito bom dia.
1: Muito bom dia, Sr. Raul. Como está? Passou bem?
0: Bem, obrigado. Tenho o prazer de falar.
1: Estou em Milha Pereira, estou a falar croca, penafiel, Sr. Raul.
0: Que quero ouvir um tema também.
1: Sim, eu hoje queria ouvir a Isabel Silvestre no tema Miraculosa, Rainha do Céu.
0: E que vai dedicar, certamente.
1: Dedico sim para o Sr. Raul. Desejo a continuação de um bom dia de trabalho, um bom fim de semana para o senhor e para todos os seus, com muita saúde e um beijinho do tamanho do mundo. Para todos os meus familiares, para a senhora Dona Fatinha Correia de Moreira da Meia e para o seu filho Pedrinho, com um beijinho para eles, para a senhora Dona Maria de Vila Boa de Quires, Sr. Joaquim de Jornais e sua esposa, a senhora Dona Palmeirinha e seu marido. E para todas as outras senhoras que estão a dedicar um fim de semana para todas. Um beijinho especial para a minha querida amiga, a senhora Dona Matilde Ribeiro, para o seu marido, Sr. José, e para todos os seus familiares, para quem habitualmente costumo dedicar. Tudo bom. 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Até segunda-feira, se Deus quiser, Sr. Raul. Muito obrigadinho.
0: Um bom fim de semana. Muito obrigado. Ficamos então com o tema selecionado nesta manhã de sábado.

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0: E voltamos de novo ao telefone. Muito bom dia.
1: Bom dia, Salomão.
0: E eu tenho o prazer de dialogar.
1: É o Carlos Alberto Porto.
0: E quero ouvir um tema.
1: Um tema do António Mourão.
0: Para dedicar.
1: Vou já dedicar para a Dona Laura da Amarante e Família, Dona Estéia da Amarante e Família, menina Silva de Pastoreiras Melhoras, o Sr. Silva do Aeroporto, o Sr. Adelino Marco, minha esposa, o Sr. Augusto Gonçalves, a Dona Emília de Pena Fiel, a Dona Emília de Amarante, o Sr. Carlos Machado, a Dona Teresa Luxemburgo, os pais de Nório e Sarabella, e para a Dona Amélia de Aramamar, a Dona Matilde, Olá Bertinho, Dona Alzirinha, olha, para todos, que tenham um bom fim de semana, para si também igual, e para comprar maneira, nos viramos Ferreira. Tudo bom, está bem?
0: 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Muito obrigado, um bom sábado, um bom fim de semana. Muito obrigado, bom dia.

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3: Chegamos assim ao final desta emissão de sábado, 23 de maio de 2026, com o patrocínio do Marco Horizonte Supermercados, a fonte dos preços baixos. 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Nós vamos terminar por hoje com a promessa de voltar de hoje 8 dias de novo com mais preferências musicais, com discos em direto. Tudo bom? Um bom sábado, um grande fim de semana.

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0: O incrível Luís Trigacheiro também fazer parte desta emissão de rádio. 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
0: 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Vamos para Leiria, vamos subir, é lá, muitos quilómetros. 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
0: 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Ora, já estivemos em Lagoa, em Leiria. 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Para os Açores. 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

Chama-se Aaron, com Fastlane, o tema incluído no álbum Anatomy of Light, lançado em 2020. Boa tarde, bem-vindos ao Circuito Interno, o programa alternativo e indie da Rádio Marquense. Eu sou o Paulo da Rocha Teixeira e até às 3 da tarde vamos continuar juntos numa viagem feita sem filtros e sem pressa. Estamos em direto do Marco de Canaveses para o vosso rádio em 93.3 e também para todo o mundo através de www.marcoensefm.com. E já a seguir vamos ouvir Archive, Everything's Alright, uma versão especial gravada ao vivo no festival alemão Reeperbahn, por uma das bandas mais respeitadas da música alternativa europeia, sempre muito difíceis de encaixar num único género entre o trip-hop e também o post-rock e a eletrónica atmosférica. Passam 12 minutos da 1, vamos lá então, até às 3, Circuito Interno.

Estamos agora com 23 minutos depois do sinal da uma. Muito boa tarde, um bom fim de semana com a Rádio Marquense. Acabamos de ouvir Steel Corners com este magnífico I Wrote in Blood. Outro magnífico para trás, Happy Sad, com Robin Foster. Há coisas, há músicas que parecem feitas para esta hora do dia, meio da tarde, fim de semana. A semana finalmente a começar a ficar para trás. E talvez seja precisamente aqui que a rádio ainda consiga fazer mais sentido do que qualquer playlist automática, porque há alguém deste lado e desse lado também, mas também há alguém, especialmente, a escolher cada música com intenção. O Circuito Interno continua na Rádio Marquense, em direto para o vosso rádio em 93.3 e também através da internet em www.marquensefm.com. A seguir vamos ouvir Falls, Late Night, é o tema incluído no álbum Holy Fire, lançado em 2013. Uma das músicas mais marcantes da banda britânica, liderada por Yannis Falepakis, muito graças à forma como cresce lentamente até explodir nos minutos finais. Vamos ouvir.

Estamos a quase 19 minutos do sinal das 2 horas na Rádio Marquense. Acabamos de ouvir Manchester Orchestra com The Silence, é um grande tema, gosto muito destes norte-americanos. Ouvimos também, ainda mais para trás, Mumford & Sons com Woman. E continua uma tarde muito instável aqui pelo Marco de Canaveses, calor, mas também chuva, trovoada e aquele céu carregado típico de primavera quando parece que o verão quer chegar depressa demais. Ainda assim se sabe muito bem voltar a sentir dias mais longos e este ambiente de tarde de sábado. Seguimos no circuito interno, sempre com músicas escolhidas à mão, uma a uma, acreditem, sem pressa e também sem fórmulas. A seguir vamos ouvir o único Nick Cave and the Bad Seeds, Push the Sky Away. É o tema que dá nome ao álbum lançado em 2013, um disco muito mais contido, minimalista e emocional do que trabalhos anteriores de Nick Cave. Este produzido por Nick Lonnie é o colaborador histórico de nomes como David Bowie, INXS ou mesmo os Yeah Yeah Yes. E já agora deixo também uma nota pessoal, este verão vou finalmente voltar a ver Nick Cave and the Bad Seeds ao vivo no Nós Alive em Lisboa no dia 9 de julho e digo-vos honestamente, há concertos que são entretenimento, sem dúvida, e há depois artistas como Nick Cave que conseguem transformar um palco quase numa experiência emocional e espiritual. Estarei seguramente perto da primeira fila. Portanto, faça-se silêncio para ouvir este magnífico Push the Sky Away.

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0: Ouvimos ainda para trás The Cure, A Thousand Hours. E falávamos há pouco de concertos. Este verão vai ser mesmo especial. Para além de Nick Cave and the Bad Seeds no Nós Alive, também já tenho um encontro marcado com The Cure no North Festival, na Maia, no próximo dia 7 de junho. E falta pouco. E digo-vos honestamente, há bandas que já ultrapassaram há muito o estatuto de simples banda sonora das nossas vidas. Tornam-se memórias, fases, pessoas e lugares, é claro. E sim, vou estar bem perto do palco, e é claro, porque certas músicas merecem ser vividas dessa forma, quase sem distância nenhuma. A seguir vamos ouvir Public Service Broadcasting, que é um grande tema também, eu gosto muito. Everest é o tema lançado em 2013 no álbum Inform, Educate, Entertain. Uma banda britânica muito original, conhecida por transformar arquivos históricos, documentários e gravações antigas em música alternativa e eletrónica, com uma identidade muito própria. Vocês gostam, com certeza.
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